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1: Alexandre Pires, você sempre apaixonado, né, amigo? Inclusive por

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4: 10 e 2.
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3: 10:08.

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8: 11 e 4.

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1: Cajuru FM informa a hora certa.
2: 11:37.

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5: Meia-noite e seis.

0: Valeu, Bruno!
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3: Cajuru FM informa a hora certa.
4: Meia-noite e 11.

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1: Meia-noite e 22.

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0: Uma hora.
4: Conhece. Mas acontece, viu?

0: que hoje a festa rende o padrão.
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0: Primeiro lugar absoluta.
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2: Essa moda apaixonada demais. Eu não queria viver uma história dessa não, viu?

0: apaixonado demais, hein?
1: Faz o coração doer, né, mano?
0: Você tá doido?
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6: 2 e 2. 98,7 Cajuru FM.

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2: 2:07.

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8: 3 e 1.

0: Obrigado.
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2: Pega aí.

0: fazer o quê, né? Se mais gosta.
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6: 4 e 3.

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1: Eu tô sofrendo de um problema que quem não passou vai passar pelo menos uma vez, popularmente conhecido como ex.

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1: Cajuru FM informa a hora certa.
2: 4:51.

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4: 5 e 2.
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0: fora linda.
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2: 5:25.

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1: 5:38.
2: Valeu, galera! Sejam bem-vindos ao nosso Luau. E pra começar, mãozinha pra cima!

Ó Maria Santíssima, que em vossa imagem milagrosa de Aparecida espalhais inúmeros benefícios sobre o Brasil, eu, embora indigno de pertencer ao número dos vossos servos, mas desejando participar dos benefícios da vossa misericórdia, prostrado a vossos pés, consagro-vos o entendimento para que sempre pense no amor que mereceis. Consagro-vos a língua para que sempre vos louve e propague a vossa devoção. Consagro-vos o coração para que depois de Deus vos ame sobre todas as coisas. Recebei-nos, ó Rainha incomparável, o ditoso número dos vossos servos. Acolhei-nos debaixo da vossa proteção. Socorrei-nos em nossas necessidades espirituais e temporais, e sobretudo na hora da nossa morte. Abençoai-nos, ó Mãe Celestial, e com vossa poderosa intercessão, fortalecei-nos em nossa fraqueza, a fim de que, servindo-vos fielmente nesta vida, possamos louvar-vos, amar-vos e render-vos graças no céu.

0: O anjo do Senhor anunciou a Maria, e ela concebeu do Espírito Santo. Ave Maria, cheia de graça, o Senhor é convosco. Bendita sois vós entre as mulheres, e bendito é o fruto do vosso ventre, Jesus. Santa Maria, Mãe de Deus, rogai por nós, pecadores, agora e na hora de nossa morte. Amém. Eis aqui a serva do Senhor, faça-se em mim segundo a vossa palavra. Ave Maria, cheia de graça, o Senhor é convosco. Bendita sois vós entre as mulheres, e bendito é o fruto do vosso ventre, Jesus. Santa Maria, Mãe de Deus, rogai por nós, pecadores, agora e na hora de nossa morte. Amém. E o Verbo divino se fez carne e habitou entre nós. Ave Maria, cheia de graça, o Senhor é convosco. Bendita sois vós entre as mulheres, e bendito é o fruto do vosso ventre, Jesus. Santa Maria, Mãe de Deus, rogai por nós, pecadores, agora e na hora de nossa morte. Amém. Rogai por nós, Santa Mãe de Deus, para que sejamos dignos das promessas de Cristo. Oremos. Infundi, Senhor, como vos pedimos, a vossa graça em nossos corações, para que nós, que pela anunciação do anjo, viemos ao conhecimento da encarnação de Jesus Cristo, vosso Filho, pela sua paixão e morte de cruz, sejamos conduzidos à glória da ressurreição. Pelo mesmo Jesus Cristo, Senhor nosso. Amém.
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11: 6 e 9.
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3: 6:40.

Rita de Cássia. Pelas almas um pedido, por nossos irmãos falecidos, Cesário Ferreira Vilela, de Lourdes Nogueira de Oliveira Alves, Geraldo Fonseca Menezes, Geraldo Nunes de Abreu Filho e familiares falecidos, José Alves Maia, José Vital da Fonseca, Jussara Carmelita de Oliveira, Larissa Cristina Pereira Barbosa, Lourdes Alves Batista de Menezes, Maria de Lourdes de Oliveira Vilela, Maria do Carmo Vieira, Maria Nogueira Batista, Sebastião Batista de Menezes, Maria do Carmo Vieira, Leila Maria de Alessandro, Noara Rabelo, Larissa Cristina Pereira Barbosa, Cléria Eni Fonseca, Ildeu Fonseca, Maria das Neves, Fernando Amâncio Rocha, por todas as almas, Wilson Fonseca, Maria Célia de Oliveira, Anselmo Firmino, Gersina Ferreira Firmino, Geraldo Ferreira Firmino, Benedito Rodrigues Nunes, Geraldo Batista Leite, Maria Correia Nascimento, João Guilherme Valeriano Menezes, Diego Valeriano Silva, Vitor Hugo Quirino de Souza. Cantando, iniciemos a nossa celebração.

Em nome do Pai, e do Filho, e do Espírito Santo. A vós, irmãos, paz e fé, da parte de Deus o Pai e do Senhor Jesus Cristo. O Senhor disse: quem dentre vós estiver sem pecado, atire a primeira pedra. Reconheçamo-nos todos pecadores e perdoemo-nos mutuamente do fundo do coração.

0: Oremos. Ó Deus, fonte de todo o bem, atendei ao nosso apelo e fazei-nos, por vossa inspiração, pensar o que é certo e realizá-lo com vossa ajuda. Por nosso Senhor Jesus Cristo, vosso Filho, que é Deus, e convosco vive e reina, na unidade do Espírito Santo, por todos os séculos dos séculos.
1: Amém.
2: Da profecia de Oséias. É preciso saber segui-lo para reconhecer o Senhor. Certa como a aurora é a sua vinda, ele virá até nós como as primeiras chuvas. Da profecia de Oséias. É preciso saber segui-lo para reconhecer o Senhor. Certa como a aurora é a sua vinda,

O vosso amor é como nuvem pela manhã, como orvalho que cedo se desfaz. Eu o desbatei por meio dos profetas, arrasei-os com as palavras de minha boca. Como luz expandem-se meus juízos. Quero amor e não sacrifícios, conhecimento de Deus mais do que holocaustos. Palavra do Senhor.

Carta de São Paulo aos Romanos. Irmãos, Abraão, contra toda a humana esperança, firmou-se na esperança e na fé. Assim, tornou-se pai de muitos povos, conforme lhe fora dito: assim será a tua posteridade. Não fraquejou na fé à vista de seu físico desvigorado pela idade, cerca de 100 anos, ou considerando o útero de Sara já incapaz de conceber. Diante da promessa divina, não duvidou por falta de fé, mas revigorou-se na fé e deu glória a Deus, convencido de que Deus tem poder para cumprir o que prometeu. Esta sua atitude de fé lhe foi creditada como justiça, afirmando que a fé lhe foi creditada como justiça, a Escritura visa não só a pessoa de Abraão, mas também a nós, pois a fé será acreditada também para nós que cremos.

0: cremos naquele que ressuscitou dos mortos, Jesus, nosso Senhor. Ele, Jesus, foi entregue por causa de nossos pecados e foi ressuscitado para nossa justificação. Palavra do Senhor.
1: Glória a Deus.

0: O Senhor esteja convosco.
1: Ele está no meio de nós.
0: Evangelho de nosso Senhor Jesus Cristo segundo São Mateus.
1: Glória a vós, Senhor.
0: Naquele tempo, partindo dali, Jesus viu um homem chamado Mateus sentado na coletoria de impostos e disse-lhe: segue-me. Ele se levantou e seguiu a Jesus. Enquanto Jesus estava à mesa em casa de Mateus, vieram muitos cobradores de impostos e pecadores e sentaram-se à mesa com Jesus e seus discípulos. Alguns fariseus viram isso e perguntaram aos discípulos: por que vosso mestre come com os cobradores de impostos e pecadores? Jesus ouviu a pergunta e respondeu: aqueles que têm saúde não precisam de médico, mas sim os doentes. Aprendei, pois, o que significa: quero misericórdia e não sacrifício. De fato, eu não vim para chamar os justos, mas os pecadores. Palavra da salvação.
1: Glória a vós, Senhor.
0: Que a palavra do Santo Evangelho perdoe os nossos pecados, santifique, anime, oriente a nossa vida e nos ajude na construção de um mundo novo. Amém. Caríssimos irmãos e irmãs em Cristo, nós estamos no mês de junho, o mês consagrado ao Sagrado Coração de Jesus. Estamos celebrando neste dia do Senhor o décimo domingo do tempo comum, depois de termos celebrado o tempo da Páscoa, que se encerrou há 15 dias atrás com a solenidade de Pentecostes, depois de termos celebrado no domingo passado a Santíssima Trindade e na última quinta-feira a solenidade do corpo e do sangue do Senhor, nós agora vamos celebrar os domingos do tempo comum, que é como nós chamamos este tempo litúrgico da nossa igreja, que terá agora a sua segunda e maior parte, sendo que a primeira nós já celebramos naquele período entre o Natal e o tempo da Quaresma. Este tempo, chamado comum, não é menos importante que os demais tempos litúrgicos, mas é tão importante tanto quanto, pois nos recorda o comum da nossa vida, o nosso cotidiano. Nós não somos cristãos católicos só nas festas, só nos tempos fortes da liturgia, mas no dia a dia, em meio às nossas alegrias e tristezas da vida, nós devemos viver e testemunhar a nossa fé em Cristo. Por isso, a cor litúrgica que é usada nos paramentos do tempo comum é a cor verde, porque nos recorda a esperança que move a vida de todos os cristãos, aqueles que creem em Cristo. Não esmorecem, mas mantêm viva a sua esperança, pois Cristo é a nossa esperança, que não decepciona. Por isso, impulsionados pela esperança, nós trilhamos o caminho desta vida, procurando corresponder à vontade de Deus para nós. E neste décimo domingo do tempo comum, nós nos colocamos diante do Evangelho segundo São Mateus, quando nós vemos o encontro de Jesus com Mateus, que era um cobrador de impostos, ou seja, tido como pecador. O povo considerava Mateus, como todos os cobradores de impostos, pecadores, porque além de oprimirem o povo, eles cobravam impostos abusivos para o Império Romano. Eles estavam aliados ao império e o povo não gostava deles por causa disso. Mas além de cobrarem impostos para o império, eles ainda tiravam proveito da situação. Eles também eram injustos na cobrança dos impostos, porque tiravam também uma parte para eles. Então, eram considerados pecadores e inimigos do povo. Mas nós sabemos que que Jesus não leva isso em consideração. O que importa para Jesus é a pessoa e o que ela pode se tornar, mesmo sendo um pecador, uma pecadora. Jesus olha para todos e a todos convida à conversão. Nós sabemos, Deus odeia o pecado, mas ama o pecador. Isso acontece na vida de São Mateus, que é olhado por Jesus. Jesus passa e vê Mateus na coletoria de impostos. Ele não viu o pecador Mateus, mas ele viu o que ele poderia se tornar. E São Mateus deixa a coletoria de impostos e nunca mais vai voltar para aquele lugar. Ele deixou para trás a profissão que tinha e o pecado que o acompanhava. Ele se levanta e vai seguir Jesus. E São Mateus se torna um exemplo do que Deus pode realizar, do que Jesus pode realizar na vida de uma pessoa que se abre à conversão. Aquele homem, cobrador de impostos e pecador, vai se tornar apóstolo de Jesus, vai se tornar evangelista. É ele que escreve a sua própria história, o evangelho que nós estamos proclamando durante esse ano. É o evangelho de São Mateus. Ele se tornou evangelista. Ele não só vivenciou a experiência com Jesus, mas transmitiu para os outros, transmitiu para nós. E se tornou mártir, se tornou santo. Então, quem se abre para a graça de Cristo, nele acontece uma obra nova. São Mateus, que deixou tudo para seguir a Jesus, é um exemplo que deve nos inspirar, para que também deixemos os nossos pecados, e ouvindo o chamado de Jesus, que se dirige também a cada um de nós, segue-me, deixemos tudo para o seguir. Abraçamos a vida nova que Jesus nos oferece. São Mateus, que estava lá sentado no seu pecado, toma a decisão de se levantar. E como eu disse, nunca mais voltou para aquela vida. E Jesus foi para a casa de Mateus. E lá junto de Mateus, muitos outros cobradores de impostos e pecadores foram se assentar com ele à mesa. Jesus se aproxima dos que necessitam da sua misericórdia, mas nem todos são capazes de se abrir para a graça do Cristo. Os fariseus, ao verem Jesus indo para a casa de Mateus e se assentando à mesa com outros pecadores, tidos por eles como pecadores, eles começaram a criticar. Os fariseus, eles são inimigos de Jesus, inimigos declarados, né? São opositores a ele. Não se abriram para a proposta de conversão que o Cristo traz, né? Ao contrário, eles passaram a odiar Jesus e a persegui-lo. Eles ficavam o tempo inteiro observando o que Jesus falava, o que Jesus fazia, para poderem criticá-lo, persegui-lo. Eles tramavam contra ele. Eles armavam ciladas para Jesus. Jesus veio também para eles, mas eles preferiram permanecer no seu comodismo, daquela religião de aparências. Por isso que Jesus os chama muitas vezes de hipócritas, condenando essa atitude dos fariseus. E eles, ao invés de se abrirem para a conversão, passaram, portanto, a se opor a Jesus. Então foram perguntar para os discípulos: mas por que o vosso mestre come com os cobradores de impostos e pecadores? Como Jesus estava sempre atento, ouviu a pergunta, e aí ele responde: Os que têm saúde não precisam de médico, mas sim os doentes. Quero misericórdia e não sacrifício. Eu vim para chamar, não para chamar os justos, mas os pecadores. Ele veio para realizar a obra da redenção, ou seja, nos redimir dos nossos pecados. Por isso, a grande proposta de Jesus, que nós ouvíamos lá na quarta-feira de cinzas, quando iniciamos o tempo da quaresma: convertei-vos e crede no Evangelho. Para seguir Jesus é preciso se converter. Para seguir Jesus é preciso se abrir à sua palavra. É preciso, como São Mateus, sair da nossa condição de pecadores. E às vezes nós pensamos assim: somos pecadores mesmo, sempre seremos. Não. Deus não nos criou para o pecado. Deus nos criou para vivermos a sua vida, na sua graça. Deus nos quer com Ele. Nós é que agimos de formas contrárias. Não usamos o livre-arbítrio. Nós fomos criados livres. O livre-arbítrio é um dom. Podemos fazer as nossas escolhas, mas que elas sejam sempre orientadas para Deus. O pecado é uma pedra que nos faz tropeçar no nosso caminho do seguimento a Jesus. Mas Ele veio para nos resgatar. Ele veio não para os que estão com saúde, mas para os doentes, ou seja, para os pecadores, para todos nós. E aqui estamos para celebrar a Eucaristia e pedirmos a Jesus que olhe também para nós como olhou para Mateus e veja o nosso desejo de segui-lo. Veja o nosso desejo de sermos bons, evitando o pecado. Nós sabemos que, infelizmente, nesta vida nós mais erramos do que acertamos. Mas mesmo com essa nossa condição, nós não podemos desanimar e desistir do esforço de procurar cada dia nos aprimorarmos, nos aperfeiçoarmos para nos tornarmos melhores. E para Deus, o que importa é o nosso esforço, é o nosso empenho, é a nossa dedicação para vivermos segundo a sua proposta. Então, que Ele não nos deixe desanimar, que Ele não nos deixe nos conformarmos pensando que somos pecadores e seremos até o fim. Não. O mesmo que Ele fez com Mateus, Ele pode fazer conosco se nós nos abrirmos para Ele e para a sua graça. Então, que nesta Eucaristia estejamos abertos para a graça do Cristo, para que assim Ele nos ajude a experimentarmos da sua misericórdia e da vida nova que Ele trouxe com sua paixão, morte e ressurreição. Que Nossa Senhora, nossa Mãe querida, nos ajude, interceda por nós, nos auxilie na nossa caminhada, para que perseveremos no caminho de seu Filho. E que assim seja. Amém. Creio em Deus Pai, Todo-Poderoso, Criador do céu e da terra.
1: E em Jesus Cristo, seu único Filho, nosso Senhor, que foi concebido pelo poder do Espírito Santo, nasceu da Virgem Maria, padeceu sob Pôncio Pilatos, foi crucificado, morto e sepultado, desceu à mansão dos mortos, ressuscitou ao terceiro dia, subiu aos céus, está sentado à direita de Deus Pai Todo-Poderoso, donde há de vir a julgar os vivos e os mortos. Creio no Espírito Santo, na Santa Igreja Católica, na comunhão dos santos, na remissão dos pecados, na ressurreição da carne e na vida eterna. Amém.
0: Irmãos e irmãs, apresentemos ao Pai de bondade as nossas preces e súplicas pela Igreja, pelo mundo e por toda a humanidade, dizendo: salvai, Senhor, o vosso povo.
1: Salvai, Senhor, o vosso povo.
2: pela Igreja, casa de acolhida e refúgio dos fracos e humilhados, para que cumpra a missão de Cristo, que veio salvar o que estava perdido, rezemos.
0: Salvai, Senhor, o vosso povo.
2: Pelas pessoas feridas, adoecidas em suas capacidades físicas, psíquicas e espirituais, para que encontrem em Cristo, médico dos médicos, e em nossas comunidades de fé, a fonte de misericórdia, da acolhida e da esperança, rezemos.
0: Salvai, Senhor, o vosso povo.
2: Pelas mulheres, para que sejam reconhecidas em cada cultura a sua dignidade e a sua riqueza, e cessem as discriminações das quais são vítimas em várias partes do mundo, rezemos.
0: Salvai, Senhor, o vosso povo.
2: Por esta nossa celebração, para que nos ajude a ser pessoas mais comprometidas com a vida, com a fraternidade, com a justiça social, e que nossa oferta a Deus seja verdadeira e sincera, a partir de nossas ações, rezemos.
0: Salvai, Senhor, o vosso povo. No silêncio, apresentemos a Deus nossas preces pessoais e particulares. Deus nosso Pai, o vosso Filho Jesus não veio chamar os justos, mas os pecadores. Acolhei as preces que brotam de nosso coração, a fim de reconhecermos o vosso perdão e a vossa benevolência. Por Cristo nosso Senhor.
1: Amém.

0: Orai, irmãos e irmãs, para que o meu e vosso sacrifício seja aceito por Deus, Pai Todo-Poderoso.
1: Receba, Senhor, por tuas mãos este sacrifício, para a glória do seu nome e para o nosso bem de toda a Santa Igreja.
0: Olhai, Senhor, com bondade, nossa disposição em vos servir, para que nossa oferenda vos seja agradável e nos faça crescer no amor. Por Cristo nosso Senhor.
1: Amém.
0: O Senhor esteja convosco.
1: Ele está no meio de nós.
0: Corações ao alto.
1: O nosso coração está em Deus.
0: Demos graças ao Senhor nosso Deus.
1: É o nosso dever e a nossa salvação.
0: Na verdade, é digno e justo. É nosso dever e salvação dar-vos graças sempre e em todo lugar. Senhor, Pai Santo, Deus da aliança e da paz, vós chamastes Abraão e o mandaste sair de sua terra, para constituí-lo pai de todas as nações. Suscitastes Moisés para libertar o vosso povo e conduzi-lo à terra prometida. Na plenitude dos tempos, enviastes vosso Filho, hóspede e peregrino no meio de nós, para nos redimir do pecado e da morte, e destes ao mundo o vosso Espírito, para fazer de todas as nações um só povo, que na liberdade dos filhos de Deus caminha para o vosso reino, seguindo o mandamento novo do amor. Por isso, unidos aos anjos e aos santos, proclamamos a vossa glória, cantando a uma só voz.

0: Na verdade, ó Pai, vós sois santo, fonte de toda a santidade. Santificai, pois, estes dons, derramando sobre eles o vosso Espírito, a fim de que se tornem para nós o corpo e o sangue de nosso Senhor Jesus Cristo.
1: Enviai o vosso Espírito.
0: Estando para ser entregue e abraçando livremente a paixão, Jesus tomou o pão, pronunciou a bênção de ação de graças, partiu e o deu a seus discípulos, dizendo: Tomai todos e comei, isto é o meu corpo, que será entregue por vós.

Do mesmo modo, no fim da ceia, ele tomou o cálice em suas mãos e, dando graças novamente, o entregou a seus discípulos, dizendo: Tomai todos e bebei. Este é o cálice do meu sangue, o sangue da nova e eterna aliança, que será derramado por vós e por todos para a remissão dos pecados. Fazei isto em memória de mim.

0: Mistério da fé.
1: Anunciamos, Senhor, a vossa morte e proclamamos a vossa ressurreição. Vinde, Senhor Jesus.
0: Celebrando, pois, o memorial da morte e ressurreição do vosso Filho, nós vos oferecemos, ó Pai, o pão da vida e o cálice da salvação e vos agradecemos, porque nos tornastes dignos de estar aqui na vossa presença e vos servir.
1: Aceitai, ó Senhor, a nossa oferta.
0: Suplicantes vos pedimos que, participando do corpo e sangue de Cristo, sejamos reunidos pelo Espírito Santo num só corpo.
1: Espírito nos una num só corpo.
0: Lembrai-vos, ó Pai, da vossa Igreja que se faz presente pelo mundo inteiro, que ela cresça na caridade em comunhão com o Papa Leão, com o nosso Bispo Giovanni, os bispos do mundo inteiro, os presbíteros, os diáconos e todos os ministros do vosso povo.
1: Lembrai-vos, ó Pai, da vossa Igreja.
0: Lembrai-vos também, na vossa misericórdia, dos nossos irmãos e irmãs que adormeceram na esperança da ressurreição e de todos os que partiram desta vida. Acolhei-os junto a vós, na luz da vossa face.
1: Concedei-lhes, ó Senhor, a luz eterna.
0: Enfim, nós vos pedimos, tende piedade de todos nós e dai-nos participar da vida eterna com a Virgem Maria, Mãe de Deus, a Senhora do Carmo, nossa padroeira, São José, seu esposo, os apóstolos e todos os santos que neste mundo viveram na vossa amizade, a fim de vos louvarmos e glorificarmos por Jesus Cristo, vosso Filho. Por Cristo.

0: guiados pelo Espírito de Jesus e iluminados pela sabedoria do Evangelho, ousamos dizer: Pai nosso, que estais nos céus, santificado seja o vosso nome, venha a nós o vosso reino, seja feita a vossa vontade, assim na terra como no céu. O pão nosso de cada dia nos dai hoje, perdoai-nos as nossas ofensas, assim como nós perdoamos a quem nos tem ofendido. E não nos deixeis cair em tentação, mas livrai-nos do mal. Livrai-nos de todos os males, ó Pai, e dai-nos hoje a vossa paz. Ajudados pela vossa misericórdia, sejamos sempre livres do pecado e protegidos de todos os perigos, enquanto aguardamos a feliz esperança e a vinda do nosso Salvador, Jesus Cristo.
1: Vosso é o reino, o poder e a glória para sempre.
0: Senhor Jesus Cristo, dissestes aos vossos apóstolos: eu vos deixo a paz, eu vos dou a minha paz. Não olheis os nossos pecados, mas a fé que anima a vossa igreja. Dai-lhe, segundo o vosso desejo, a paz e a unidade. Vós que sois Deus com o Pai e o Espírito Santo.
1: Amém.
0: A paz do Senhor esteja sempre convosco.
1: O amor de Cristo nos uniu.

0: Cordeiro de Deus,
1: que tirais o pecado do mundo, tende piedade de nós. Cordeiro de Deus, que tirais o pecado do mundo, tende piedade de nós. Cordeiro de Deus, que tirais o pecado do mundo, dai-nos a paz.
0: Deus é amor. Quem permanece no amor, permanece em Deus e Deus permanece com ele. Felizes os convidados para a ceia do Senhor. Eis o Cordeiro de Deus que tira o pecado do mundo.
1: Senhor, eu não sou digno de que entreis em minha morada, mas dizei uma só palavra e eu serei salvo.
0: Que Jesus nos guarde nesta vida para a vida eterna.
1: Amém.

0: Oremos. Senhor de bondade, a vossa força salvadora nos liberte das más inclinações e nos conduza pelo caminho do bem. Por Cristo nosso Senhor.
1: Amém.
0: Ave Maria, cheia de graça, o Senhor é convosco. Bendita sois vós entre as mulheres, e bendito é o fruto do vosso ventre, Jesus.
1: Santa Maria, Mãe de Deus, rogai por nós, pecadores, agora e na hora de nossa morte. Amém.
0: Ó Maria, concebida sem pecado,
1: rogai por nós que recorremos a vós.
0: Pedimos um instante da atenção de todos para algumas comunicações. Teremos ensaio para a coroação do Sagrado Coração de Jesus com as mulheres no dia 9 de junho às 18 horas aqui na Matriz. Teremos também ensaio das crianças para a oferta de flores a Santo Antônio nesta semana. Os ensaios vão acontecer aqui na Matriz, dias 8, 9 de junho, às 17h30. E nós teremos a oferta de flores a Santo Antônio nos dias 10, 11 e 14 de junho. Então convidamos a todos para trazerem os meninos para participarem da homenagem a Santo Antônio. Continuamos com a nossa campanha em prol da restauração da imagem histórica de Nossa Senhora do Carmo. E aqueles que quiserem, puderem, podem ajudar oferecendo a sua contribuição na secretaria da paróquia. Com esse gesto de cuidado e preservação da nossa história, devoção e tradição, também uma maneira de demonstrarmos nosso amor à Nossa Senhora. Nós agora, no sábado, teremos missa aqui na Matriz às 18h30, então a partir do mês de junho. A missa do sábado aqui na Matriz passará das 19 horas para as 18h30 horas. A partir deste mês de junho também a Secretaria da Paróquia disponibiliza as fichas de inscrições para os casais que desejarem participar da catequese matrimonial, o que nós chamamos de curso de noivos. O período de inscrição será durante todo o mês de junho. Os casais de noivos interessados podem procurar a secretaria da paróquia no seu horário de expediente. Nós vamos celebrar também essa semana as festividades em honra a Santo Antônio. Então, a partir do dia 10 de junho, próxima quarta-feira, até o dia 14, nós teremos celebrações aqui na Matriz em honra a Santo Antônio e teremos a oportunidade de venerar e sermos abençoados com a relíquia de Santo Antônio, que é um fragmento do seu corpo e que nós teremos aqui entre nós para venerarmos durante esses dias, do dia 10 ao dia 14, sempre às 19 horas, missas aqui na Matriz. Somente no sábado, dia 13, que será às 18h30. No dia de Santo Antônio, a missa às 18h30. E no domingo, dia 14, nós teremos às 18h30 a procissão com Santo Antônio e sua relíquia. Convidamos a todos para participarem. Também no dia 14, domingo que vem, teremos a procissão de Santo Antônio, conduzindo também a sua relíquia pelas ruas. Convidamos a todos para participar após a procissão, a Santa Missa. E agora vamos receber as bênçãos de Deus que nós queremos levar para as nossas casas, para os nossos familiares, para a nossa semana. O Senhor esteja convosco.
1: Ele está no meio de nós.
0: Senhor nosso Deus, enriquecei e confirmai o vosso povo com os tesouros da vossa misericórdia, para que, fortalecido pelas vossas bênçãos, persevere em contínua ação de graças e viva sempre na alegria do vosso louvor, por Cristo nosso Senhor.
1: Amém.
0: Pela intercessão de Nossa Senhora, a Virgem do Carmo, nossa mãe, rainha e padroeira, Santo Antônio, cuja festa nós vamos celebrar, que a bênção do Deus Todo-Poderoso, Pai e Filho e Espírito Santo, desça sobre vós e permaneça para sempre.
1: Amém.
0: Aqui ao lado da matriz nós temos o EJC com a barraquinha dos pastéis. Vamos prestigiar, vamos ajudar os nossos jovens. Então passe por lá, deve ter um pastel, um cafezinho quente. Vamos ajudar o nosso EJC. Muito obrigado a todos, tenham um bom domingo, uma feliz semana, ide em paz e que o Senhor vos acompanhe.
1: Graças a Deus.

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2: 8h36.
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Oração da fé. Senhor meu Deus, Criador do céu e da terra, eu creio em vós com todas as forças do meu coração, com toda a minha inteligência e com todos os anseios da minha alma. Poderoso é o vosso nome e imensa é a vossa misericórdia. E crendo assim, a vós recorro em nome de Jesus Cristo, vosso Filho, para pedir não bens materiais, e sim tesouros espirituais. As graças que julgardes mais necessárias para a minha santificação. Que vossa luz brilhe sobre mim, afastando-me das trevas do erro. Todos os problemas, forças negativas, tristezas, barreiras internas e externas, sejam vencidos pelo vosso poder, para que eu prospere no vosso caminho. Que meu viver, meu lar, meu trabalho e todos os meus projetos sejam por vós abençoados. Entrego-me em vossas mãos poderosas, confiante de que tudo vou alcançar, pois a vossa palavra nos garante: nada é impossível ao que crê. Eu creio, Senhor, e assim vos peço, por Jesus Cristo, vosso Filho e meu Salvador. Amém.

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São 10 horas e 18 minutos. Bom dia, meu querido ouvinte. Bom dia, minha querida ouvinte. É com muita alegria, com a graça de Deus, que aqui estou para apresentarmos juntos mais uma edição do programa Domingo Musical. O programa esse vai ao ar todos os domingos, a partir das 10 horas. O objetivo desse nosso programa é levar até você a boa música, a prestação de serviço, informações, hora certa e muito mais. E você já sabe, você pode participar com a gente ligando 3244-1194. Pode mandar mensagem de áudio ou de texto também para 999-67-2784, esse é o nosso zap. E é uma alegria muito grande em poder contar com a sua participação nesse nosso programa. Hoje é domingo, dia 7 de junho, e a lua está na fase cheia. A lua está na fase cheia e os santos do dia, deixe-me ver, os santos do dia, é Ana, Bartolomeu, Antônio Gianelli, Pedro de Córdoba. E já se passaram 158 dias do ano, faltando 207 para o término de 2025. O ano litúrgico é A, estamos no décimo domingo do tempo comum, e a mensagem para o dia de hoje: não vim para chamar os justos, mas os pecadores. E isto, um abraço para você que nos ouve aqui no centro da cidade, nos bairros da nossa cidade, nas comunidades rurais, até onde chega as ondas da Rádio Cajuru FM, receba o meu abraço, o meu carinho e o meu desejo de um abençoado domingo para você e toda a sua família. 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E a você que já nos ouve, está sintonizado conosco, muitíssimo obrigado. Espero contar com a sua companhia até o meio-dia, se Deus quiser ele adquirir, né? Quero aqui já homenagear a todos vocês que estão aí soprando velhinha, né? Todos aniversariantes da semana, do dia. E receba aqui o meu abraço, o meu carinho e a homenagem aqui do nosso programa Domingo Musical para você. Música.

Parabéns, felicidades. Deus enche a sua vida de graças e bênçãos e que você seja realmente muito feliz, não somente no dia de seu aniversário, mas todos os dias da sua vida. Homenagens aqui do nosso programa Domingo Musical. Muito bem, vamos então, né, dar início à parte musical do nosso programa e falar aniversariante. Eu quero aqui parabenizar de uma forma especial a minha sobrinha Madalena, né? Fez aniversário ontem, a ela nossos parabéns, felicidades, Deus abençoe. E iniciando então a parte musical, quem chega para cantar, né? Para todos os aniversariantes e para você que já está aí sintonizado conosco, Ronaldo Adriano e Rick, Luz da Minha Vida, essa é para você. Confira a hora, 10 horas 23 minutos.

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7: Muito bem, aqui você liga e escolhe a próxima música e a gente toca pra você com todo o prazer, viu? 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Combinado então? Então, ó, tô aguardando, viu? Ligue e participe! E peço licença também, né, enquanto eu vou para o Bloco de Apoios Culturais, e enquanto eu estiver no Bloco de Apoio Cultural, eu não posso atender o telefone, mas você pode mandar mensagem pelo WhatsApp, tá joia? Lembrando que pelo WhatsApp não será válido o sorteio, viu? Você tem que ligar aqui, tá joia? No fixo, ok? 3244-1194, tá bom? Então, vai valer somente pela sua ligação, viu? E não pela mensagem. Combinado? Então, tá joia. Vou para o Bloco de Apoios e daqui a pouco estou de volta para atender você com todo carinho. Combinado, então, né? Então, tá bom.
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gravando 10 horas e 33 minutos. 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Ótimo domingo e uma semana cheia das bênçãos de Deus, né? Muito bem. 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

Então, vai lá essa semana, ok? É, quero mandar um abraço para o nosso presidente, senhor Antônio Nogueira Cordeiro, toda a diretoria e o meu agradecimento por essa força, por esse apoio cultural do nosso programa. Muitíssimo obrigado. Bom domingo, ótima semana para todos.

Muito bem, confira a hora, 10 horas e 39 minutos. 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E o Andinho fala três coisas aqui para nós, que não tem coisa mais certa, né, do que, ó, o impossível é Deus pecar, quem não joga ganhar e quem morre voltar, né? Isso aí é impossível. Deus pecar, quem não joga ganhar e quem já morreu voltar, né? As três coisas mais certas que existe, não é mesmo? E então, meu abraço aí, muito obrigado ao Andinho, né? Nosso grande amigo Andinho. Muito obrigado por esse apoio cultural, nessa força aqui no nosso programa. Deus abençoe, prosperidade sempre, tudo de bom na sua vida aí, viu, meu amigo Andinho? Eita, de vera, um bom domingo para vocês, viu? Muito bem.

Infelizmente não posso atender o telefone agora. Ligue após o bloco de apoios culturais, ok? 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Meu amigo Serol, muito obrigado, viu? 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E um grande abraço para você, para toda a família. E um abençoado domingo. Tá combinado então? Muito bem.

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Agora eu quero mandar um abraço todo especial ao Dr. Bruno Chester, Brito Borges, família, né? 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

0: Muito bem, confira a hora, 10 horas e 48 minutos. Agora sim, viu? O telefone está à sua disposição para você ligar e participar com a gente. É, quero pedir desculpas aí, você clicou, já está no bloco de apoio, eu não pude atender, tá bom? Mas agradeço, pode ligar novamente e eu vou atender com muito prazer, tá bom? Vamos ver quem está conosco aqui no WhatsApp. Bom dia, manda uma música para o meu filho Tiago, que fez aniversário dia 4 de junho. Que Deus dê a ele muitos anos de vida e saúde e coloca ele no sorteio. Que Deus te abençoe, que você continue sendo essa pessoa maravilhosa. Muito obrigado, vocês também, viu? Deus abençoe vocês. Eu quero dizer, como disse no início, o sorteio da camisa só vai valer pela ligação no nosso fixo, viu? 3244-1194. E não pela mensagem de WhatsApp, tá bom? Combinado? Quem manda essa mensagem é a nossa grande amiga e ouvinte, a Cotita, lá no Marimbondo, né? Muito obrigado, Cotita. Um grande abraço pra você. E a gente vai mandar a música pro seu filho Tiago, sim, viu? Que fez aniversário. A ele, nossos parabéns. Que Deus abençoe. Dê muitos anos de vida com muita paz, saúde e alegria no coração, viu? Muito bem. O telefone tá tocando, a gente vai atender.
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2: Cajuru FM informa a hora certa,
3: 10:55.

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5: Muito bem, aqui você liga, escolhe a próxima música e a gente vai programar para você com todo carinho. Vou atender aqui com muito carinho nesse próximo bloco musical, deixa eu ver. Nossa grande amiga Dalila, do Bairro Nacional do Carmo, pediu música, a gente vai programar. Nossa amiga e ouvinte Aparecida do Bonfim, ligadona no programa, e a gente vai atender também com todo prazer. Cotita lá no Marimbondo, viu? A gente atende também com todo prazer. É sempre uma alegria a participação de vocês para mim, né? Com a Neuza. E a Neuza, por sinal, irmã da Cotita, né? Aí, ó, a família curtindo o programa Domingo Musical do Zezinho de Angicos. Muito obrigado. Tá dizendo aqui, oferece música para meu filhado Tiago, que aniversariou dia 4, né? É, quem oferece seus padrinhos, Neuza e Osvaldo. Vamos atender com todo prazer, viu, comadre Neuza, curtindo o programa. Nosso grande amigo Almir Guimarães, lá em Itaúna, curtindo o programa também. Muito, muitíssimo obrigado, viu? Ótimo domingo para todos vocês. Nosso amigo e apoiador cultural Serol Esportes, né? Ligadão no programa, presenteando os nossos ouvintes no final do programa. E também a gente vai atender,
6: combinado,
5: tá bom?
6: Meu parceiro, você aproveita e manda uma música bem apaixonada e... pra mim, oferece pra todos que estiverem escutando, viu? Zezé de Camargo, Luciano, Olhos de Lua. Não, Olhos de Lua, é Zezé de Camargo, Luciano. Isso mesmo.
5: E então ele tá oferecendo música, né, também pra todos os ouvintes, né? É, todo esse pessoal maravilhoso aqui de Carmo do Cajuru. E também ele presenteando você no final do programa com uma belíssima camisa térmica, tá? Esse sorteio a gente vai fazer no final do programa. Portanto, quer participar? Ligue, né? Participe com a gente e você ligando automaticamente já está concorrendo. Não precisa nem falar, eu quero concorrer ao sorteio, ao brinde, não. Já está concorrendo, tá bom? É, a gente faz a numeração aqui no final do programa. E outra coisa que eu quero dizer, não sou eu que vou fazer o sorteio, vai ser pela internet, tá bom? Então não tem nenhuma enrolação, né? Vamos dizer assim. É, além do programa, graças a Deus, ser um programa seríssimo, né? De muita responsabilidade. E esse sorteio, quem vai fazer é a internet pra você, viu? Participe, cruza o dedinho. E essa camisa, eu vou te falar, ela é maravilhosa. Por quê? Se tiver frio, você não vai sentir frio. Se tiver calor, você não vai sentir calor. Vai sentir confortável em qualquer situação climática, como já disse, tá bom? Meu amigo Serol, é sempre um prazer, né? Muito obrigado pela sua participação, por esse apoio. Muito obrigado mesmo, de coração. E a gente vai atender o telefone, né? Parou de tocar? Ligue de novo, meu filho. Pode ligar. Vou atender agora, tá? Muito bem. E também programar a música, né? O pessoal tá lá, ansioso, querendo curtir, né? O seu pedido musical. E a gente vai, então, programar a partir de agora. Ok? Combinado? Então tá bom.

Muito bem, agora sim, quem estava ansioso para ouvir o seu pedido musical vai ouvir a partir de agora. Começando atendendo a nossa amiga Dalila, bairro Nossa Senhora do Carmo, está dedicando música para a mamãe Lourdes, para o irmão Márcio, para a prima Célia Rocha, também para Eliane Rocha. A música com Amado Batista e Gustavo Lima, Alucinação, né? Essa música oferece também para mim, né? Muito obrigado, minha amiga e querida ouvinte Dalila. Muito obrigado mesmo, de coração, tá? E depois tem a Folha Seca, né? A Folha Seca a gente vai rodar daqui a pouquinho, pode ser? Combinado? Tem problema não, né? Muito obrigado pela compreensão, então, tá? Então nós vamos ouvir nesse bloco Amado Batista e Gustavo Lima, Alucinação. Já que gosta muito dessa música e eu fico muito feliz em poder estar atendendo, né? Depois eu vou atender com muito prazer a Olívia do bairro Bonfim, né? Pediu música lá do fundo do baú e música muito bonita, com Silveira e Barrinha, o poema dos pais, né? Ou seja, Adeus Papai. Depois a gente vai atender a nossa grande amiga Márcia Rodrigues, dedicando para Cleide, Oneda, a Neda, né? E para os netinhos e netinhas e os genros também, o Milagre da Flecha, quem canta é Moacir Franco. Depois, atendo com muito carinho a nossa amiga Ana, do bairro Nossa Senhora do Carmo. Pediu a música Mãe do Céu Morena. Uma, duas, três, a quarta música. Começando então com Amado Batista e Gustavo Lima, Alucinação. Eu gosto muito dessa música também. Muito obrigado, viu, Dalila? Um abraço. Opa, pera aí, não passa o carro na frente dos bois, não, né? Primeiro o Amado Batista e Gustavo Lima. Depois, então, Moacir Franco. Combinado? Então tá aí.

0: Gustavo Lima, meu amigo, tudo bem?
1: Obrigado, amado.
0: Que honra ter você aqui.
1: Que alegria estar com você, querido.
0: 50 anos de carreira.
1: 50 anos de carreira.
0: Hoje você aqui, viu, obrigado, viu?
1: Não é para qualquer um, não. Eu espero que um dia eu possa fazer pelo menos a metade disso, irmão. Parabéns.
0: Espero que eu esteja lá com você.
1: Deus abençoe. Muito

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0: Muito bem, estou voltando para dizer que vou atender você com todo carinho. Você, né, que está aí ansioso para ouvir o seu pedido musical, a gente vai atender com todo prazer a partir de agora, viu? A partir de agora. E quero já agradecer você que está sintonizado conosco, né, nos dando carinho da audiência. Muito obrigado mesmo, de coração, tá? Obrigado de coração. E você vai ouvir aí o seu pedido musical. Confira a hora, são 11h34, né? 11h34, o tempo passa como um tiro de espingarda, né? Passa muito rápido. Então, eu quero dizer que esse bloco musical agora, ele é bastante extenso, né? Um bloco, vamos dizer assim, gordo, né? A gente vai atender vários ouvintes, com muita alegria, como já disse, né? Tá ouvindo lá no Barro Preto a minha nova cunhada, meu compadre Padreco, né? Compadre Vanderir, minha mãe, a galera curtindo o programa lá no Barro Preto. E eu quero aqui dizer que é um prazer muito grande, né? Saber que vocês estão aí curtindo o nosso programa. Começando, vou atender o pedido da minha mãe, né? Tá lá curtindo o programa, e isso é raro, nem sempre ela tem condições de estar ouvindo. Hoje está ouvindo, eu fico muito, muito feliz mesmo, viu? Muito agradecido mesmo. E como eu falei que eu ia rodar uma música para ela que seria surpresa, ela vai recordar muitos anos atrás, né, mãe? Pois é, não vou falar não. Assim que eu soltar a música, você já vai saber, tá? Depois eu vou atender a nova cunhada, né? Ela pediu a música com o Eduardo Costa. Pronto, falei. Falei, viu? Depois atendendo o meu querido irmão, compadre, o Padreco, né? Vanderir. Emendando aqui com Edson e Hudson. Eu nunca amei uma mulher assim. Depois atendendo a Renata. Tá curtindo o programa também. Rick Renner canta Casa de Caboclo. E assim por diante, né? Tem mais música programada, tá no telefone aqui, depois a gente vai falar pra você, tá joia? Combinado? Lembrando que está na escuta do nosso programa também meu grande amigo Taquinho, né? Grande amigo, companheiro, pessoa, dispensa comentário, né? E pessoa muito querida aqui na cidade, por minha família, e agradeço muito essa consideração, essa amizade, viu, meu amigo Taquinho? Lembrando que ele está mandando também abraço, né, para o Pudim de Pinga, o Cimentinha de Bucha, essa gente boa, né? Também para minha esposa Maria Raimunda, todos os meus filhos, meu amigo Taquinho, muito obrigado de coração, tá? Você sabe o quanto eu sou grato à sua amizade, à sua pessoa, tá bom? Deus abençoe sempre, combinado? Então vamos tocando em frente, porque atrás vem gente, começando aí. Música surpresa pra minha mãe, né? Curtindo lá no Barro Preto. Ô, mãe, prepara o golo aí. Olha, ó. Escuta aí pra você ver.
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1: Pois então, né? Perigoso é pouco. Muito bem, o telefone tá tocando, a gente vai atender com todo prazer. Antes, porém, peço licença só um pouquinho pra mim soltar esse bloco musical. Eu quero aqui atender com muito prazer a nossa amiga a Cotita e também a comadre Neuza, oferecendo música para o Tiago, né? Aniversário dia 4, e também o Nicolas, que está aniversariando hoje. Essa música eu quero dedicar, então, atendendo o pedido da comadre Neuza. Moreno e Moreninho, parabéns, parabéns. E com isso eu atendo também a prima Marina. Quem não conhecer por Marina, pode conhecer por Naná, né? Ela está dedicando música para o Geraldinho, né? Faz aniversário amanhã ao Geraldinho, a todos os aniversariantes. Parabéns, felicidades. Cantando também para o nosso primo Geraldinho, Moreno Moreninho, parabéns, parabéns. Depois eu atendo a Aparecida do Bonfim, né? Sintonizada no nosso programa. Pediu música dedicando aí para todas as suas vizinhas, colegas, né? Moradores lá do bairro Bonfim. Ela pediu música com Tião Carreiro e Pardinho, Amargurado. Essa música bonita demais, né? Depois, atendendo a nossa amiga Dalila, falei que mais no final do programa a gente voltaria a atender o pedido. Ela dedicando para a mamãe Lourdes, para o irmão Márcio, para a prima Célia, para a prima Eliana. Enfim, dedicando para todos os ouvintes também, né? E para curtir, Amado Batista cantando Folha Seca. Começando então com Moreno e Moreninho, parabéns, parabéns.

0: Muito bem, confira a hora, 12 horas 2 minutos. Boa tarde para todos vocês, né? Já não se fala mais bom dia, agora boa tarde. Você que está sintonizado conosco, muito, muito obrigado mesmo de coração. Olha, eu vou agora ao bloco de apoios culturais, né? Acredito que até para daqui uns 25 minutos ainda estarei por aqui, né? Enquanto isso, você vai aguardando o sorteio, a gente vai fazer aí. No final do programa, tá bom? No final do programa. Vou para o bloco de apoios culturais, né? Porque só falei uma vez e a gente, né, tem que cumprir aí com o nosso trabalho, com nossa responsabilidade e vender o nosso peixinho também, né? Então, daqui a pouco estarei de volta para atender, dois ouvintes, né? E também para fazer o sorteio e finalizar o programa, tá? Tá ok? Acredito que vou até lá para meio-dia e meio, né? Mas isso para mim é motivo de prazer, motivo de alegria, ok? Então tá bom, vou para o bloco de apoio, daqui a pouco atender dois ouvintes, né? Para finalizar a parte do programa e também fazer o sorteio.
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Muito bem, confira a hora, 12 horas 6 minutos, 12 horas 6 minutos. 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

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Bom domingo pra você. E agora é o seguinte, quero mandar um grande abraço ao Dr. Bruno Chester Brito Borges Família. São apoiadores culturais voluntários aqui do nosso programa, no qual eu muito agradeço. Peço a Deus que dê a recompensa, viu, doutor Bruno? Dê para o senhor muita paz, saúde, felicidade, tudo de bom na vida do senhor e toda a família. Combinado, então? Confira as horas, 12:17. Meio-dia e 17. Tá faltando alguns minutos para daqui a pouco, tá bom? Muito bem, acerta seu relógio aí, o nosso aqui anda em riba da linha, viu? Tá certo? Então, tá bom. Olha, o telefone já tá tocando, agora sim, agora eu vou atender, tá? Durante o bloco de apoio eu não consigo atender telefone e desenvolver o bloco de apoio cultural, né? Peço a sua compreensão, peço desculpa, mas não dou conta, tá? Eu trabalho aqui com Deus comigo, mas em pessoa eu trabalho sozinha, né? Então é complicado fazer duas coisas de uma vez só. Combinado? Beleza então, meio-dia e 18. Vou desenvolver esse bloco musical atendendo duas pessoas. O Carlinho, ouvindo lá em Angicos o programa. Muito obrigado, viu? Um abraço para você, bom domingo. E depois eu vou atender a Helena do Centro. Ela falou, não demora não, que eu vou estar almoçando e curtindo a música. Então aí, ó, já acabou de almoçar? Não, né? Então tá aí a música que você pediu, música romântica, vai curtir. Renê e Ronaldo, Cicatriz. E para o nosso primo Carlinho, né? Lá em Angicos, Trio Parada Dura, Mercado do Amor, que é a partir de agora.

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1: Muito bem, 11 horas e 24 minutos. Então chegou aquela hora esperada, né? A hora do sorteio. Quem vai fazer o sorteio é a nossa querida internet, né? Conforme prometi, nosso amigo Serol está presenteando você com uma belíssima camisa térmica, onde você vai sentir saudável, né? 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E isso a gente vai fazer a partir de agora, né? Vai fazer a partir de agora. Cruza os seus dedinhos, vou contar quantas pessoas estão aí concorrendo a essa camisa, viu? Exatamente 11 pessoas.

0: quem tá vindo aí na sequência? Nosso querido e grande amigo, grande locutor e companheiro de trabalho, Pedro Paulo, com você, viu? Pedro Paulo, assim que a gente finalizar, ele estará no ar com um maravilhoso programa com você, tá bom? E nosso amigo Pedro Paulo, seja muito bem-vindo, né? E que tenha, como sempre, um grande sucesso, como sempre aqui na nossa querida Cajuru FM. É daqui a pouco, Pedro Paulo estará com você, ok? Muito bem, então vamos fazer o sorteio. Deixa, cadê aqui o sorteador? Deixa eu procurar aqui, viu? Sorteio de números. Beleza. Deixa eu ver aqui. Números. Então, número 1 de 1 a número 11, né? São 11 pessoas a ser sorteadas. 11, sortear 1, de 1 a 11. Então já está sendo feito o sorteio a partir de agora. Cruza os seus dedinhos, vamos ver. Sortear, cadê aqui? Sortear, agora. 1, 2 e... Número 10, deixa-me ver quem é, né? 1 é a Dalila, 2 é a Olívia, 3 é Márcia Rodrigues, 4 é a Ana Nassau do Carmo, número 5 é Renata, número 6 é Maria José do Bonfim, número 7 é a Vandeir José, número 8 é Carlinhos de Angicos, número 9 é Helena do Centro, número 10 é a Ju, nora da Helena. Acabou de ligar agora mesmo, imagina você ver, né? Olha só, fala que os últimos serão os primeiros, né? Ô Ju, você foi contemplada com a camisa térmica, um presente aqui do nosso amigo Cerol Esportes. Agora, por favor, me ligue novamente, me passe o seu endereço, nome completo, tá? A gente tá passando pro Cerol, me parece que vai entregar aí na sua casa, tá? Por favor, me ligue, passe para mim o seu endereço, nome completo, para o Cerol estar fazendo então a entrega desta camisa, ok? A todos que participaram, muito obrigado mesmo de coração, valeu. E podemos então, só um minutinho, telefone, podemos então marcar um encontro para o próximo domingo, se Deus quiser, né? Com mais uma edição do programa Domingo Musical. E agradeço mesmo de coração a todos que ligaram, que participaram e que nos deram o carinho da audiência das 10 horas até agora. Muitíssimo obrigado mesmo de coração, tá? Vou me despedindo, vou ficando por aqui, agradecendo a todos, agradecendo nossos apoiadores culturais e prometo voltar no próximo domingo, querendo Deus, viu? A todos, meu abraço, fiquem todos com Deus. E como não poderia deixar de ser, a gente finaliza o programa com a consagração à Nossa Senhora Aparecida, Rainha e Padroeira do Brasil. Consagro aqui todos os nossos queridos ouvintes, nossos apoiadores culturais, meus colegas de trabalho, meus irmãos vicentinos, meus irmãos legionários, todos os moradores da Vila Vicentina e assim por diante. Que Nossa Senhora Aparecida interceda a Jesus, seu Filho, por todos. Fiquem com Deus, até o próximo domingo, se Deus quiser. Beijo carinhoso a todos e até lá. Até lá, se Deus quiser, viu?
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Maria Santíssima, que em vossa imagem milagrosa de Aparecida espalhais inúmeros benefícios sobre o Brasil, eu, embora indigno de pertencer ao número dos vossos servos, mas desejando participar dos benefícios da vossa misericórdia, prostrado a vossos pés, consagro-vos o entendimento para que sempre pense no amor que mereceis. Consagro-vos a língua para que sempre vos louve e propague a vossa devoção. Consagro-vos o coração para que depois de Deus vos ame sobre todas as coisas. Recebei-nos, ó Rainha incomparável, e ditoso número dos vossos servos. Acolhei-nos debaixo da vossa proteção. Socorrei-nos em nossas necessidades espirituais e temporais, e sobretudo na hora da nossa morte. Abençoai-nos, ó Mãe Celestial, e com vossa poderosa intercessão, fortalecei-nos em nossa fraqueza, a fim de que, servindo-vos fielmente nesta vida, possamos louvar-vos, amar-vos e render-vos graças no céu.

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0: Meio-dia e 40.
1: Programa Pedro Paulo com você, brincando com o tempo. Retornando pela Rádio Caju FM 98.7, esta é nossa. Pois é, queridos ouvintes, tirei um pequeno tempo para um descanso, estava muito atarefado e não estava sobrando tempo, né? Então, para recuperar mais ainda, mais rápido esse cansaço, resolvi afastar um pouco e agora estarei aqui de meio-dia e 30, após o programa do Zezinho do Angicos, esse programa que encanta todos os ouvintes, né? Depois dele eu vou entrar para fazer uma pequena brincadeira com vocês até as 14 horas. Um abraço a todos vocês que estiveram sempre ligado ao nosso programa e que volte novamente, mandando aqui um pedido, né, de uma música, se quiser. Se não puder colocar na hora, porque eu estou meio embaralhado aqui com a forma que está aqui a programação, mas eu vou fazer o possível para atender a cada um de vocês, né? Imensamente feliz, mas feliz mesmo. Dá um abraço a todos vocês, os meus familiares. Hoje eu estive agora mesmo ali com a minha neta Annalise e toda a sua família, né, Annalise? Também a Natiline, sua mãe, o namorado, meu neto. Alô, você, meu neto Matheus. Pois é, alô todos vocês, né? Alô, alô, alô, alô Humberto. Pois é, Humberto, um abração para você, famoso Buja. Vamos ouvir uma música então para iniciar o nosso programa com Hugo Pena e Gabriel, Meu Coração Chorou.

0: Meio-dia e 45.
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1: Programa Pedro Paulo com você, brincando com o tempo, pela Rádio Caju FM 98.7. Esta é nossa. Estamos voltando ao programa hoje, né? Depois de um pequeno descanso. É muito bom ter grandes amigos. Alô, Zezinho do Angico e sua esposa Maria Raimunda. Alô, Pedro Bete, da Tarde Sertaneja. Grande amigo, colaborador, né, Pedro Bete? Muito obrigado pela sua presteza de sempre. Agora eu quero aproveitar e mandar uma música muito linda, né? E essa aqui eu quero mandar especial para o Matheus e a Annalise, casal nota 10, para a Natiline, para o Buja e também para todos os meus familiares. Alô, Loisiane, alô, Juninho, alô, Keila, alô, Cezinho, alô, alô, alô, Bruno, alô, Breno. Ah, então vamos ouvir uma música linda agora, Meu Lamento. Essa é pra você, né? Na maior tranquilidade do mundo. Você vai ouvir uma música muito chique, chique demais, né?

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1: 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Meio-dia e 51. Meio-dia e 51.
0: Para a experiência nesse horário, após o programa famoso Zezinho do Angicos, é beleza, hein? Após o programa dele, nós ficamos aqui brincando com você por uma hora e meia, então seria de 12h30 às 14 horas. E agradecendo já, desde já, o nosso amigo professor Pedro Betti.
1: Meio-dia e 51.

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3: Alô, meu querido amigo passarinho. Pensei que você estivesse voando nesse horário, mas você tá aí, né? Já no ponto do seu botequinho, né? Esse bar chique que tem aí, né? Ei, belezinha, hein, só? Aqui, um abraço pra você, para a sua família, né? Para a... quem? Para a Eufrásia, sua esposa, né? Também com um abraço com muito carinho. Só que esse Defronido aqui, eu nunca vi este nome, não. E não sei, é música ou cantor. Mas você volta a ligar aqui pra gente, pra rádio, que nós vamos descobrir o que é, viu? Obrigado.

0: 1:07.
1: Ouvintes, né? Imensamente feliz por estar aqui com vocês nesse domingo, essa tarde linda de domingo. E mandar um abraço a todos os meus queridos ouvintes. Alô, alô, você ligue e participe. 3244-1197. 3244-1194. É, beleza, hein? Então, mandar um abraço a todos vocês. E uma música muito linda vai aqui para meus queridos ouvintes. Alô, Marquinho Lourenço, Brincando com o Tempo. Alô, princesinha. Vamos ouvir com Peninha, Sonhos.

0: 1:12.
1: Programa Pedro Paulo com você, brincando com o tempo e brincando com os ouvintes. É muito bom brincar e ouvir um sorriso lindo da Helena Sorriso. A Helena liga pra mim e fala assim: não, quer que tá conhecendo, não? Eu falo: sem o sorriso não tem de conhecer, só pela voz não, tem que ter o sorriso característico dessa minha querida amiga. Alô! E sabe o que que aconteceu? Sabe o que que aconteceu? A Helena Sorriso ligou e pediu o seguinte: faça o favor, mande uma música agora pra mim de qualidade. E ela escolheu a música Como a Onda, Lulu Santos, e ela tá mandando para a Nora Juscelina. Ô, menina, mas se você chamar a sua nora de traidora, assim você não vai sorrir, não. Você vai chorar quando o marido dela te encontrar por aí. Ei, belezura, hein? Um abraço pra vocês. Então vamos ouvir Lulu Santos, Como a Onda. A Helena Sorriso mandando para a sua nora.

0: 1:17.
1: Programa Pedro Paulo com você, brincando com o tempo. Um abraço para minha querida amiga Helena Sorriso, também para sua nora Juscelane. Eita, coisa boa é ter muitos amigos. 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Ligue agora. Pedro Paulo com você, brincando com o tempo, Rádio Caju FM. Agora vamos ouvir então a música, agora vai para meus queridos ouvintes, mandar para o Zezinho do Angicos, sua esposa Maria Raimunda, também para a Neuza dos Angicos, Odair José, é imenso meu amor.

0: 1:19.
1: Programa Pedro Paulo com você, brincando com o tempo, pela Rádio Caju FM. Essa é nossa. Imensamente feliz, mandar um abraço aos meus queridos ouvintes. Alô, Rita. A Rita é do centro, ali bem pertinho do São Luís. Ela tem lá uma pequena quitanda, né? Um pequeno negócio de produtos agrícolas, né? E também de... Alô, alô? Sim, exatamente. Também de tecidos, ela faz tapetes. Tudo que você quiser, ela faz no artesanato, é com ela mesmo, né? Manda um abraço a todos vocês. Raul Seixas, como vovó já dizia...

0: 1h24.
1: Programa Pedro Paulo com você, brincando com o tempo, pela Rádio Caju FM 98.7. Essa é nossa. Hoje, 7 de junho. Que beleza que o tempo vai passando vagarosamente para a gente aproveitar muito cada momento que temos. Mandar um abraço a todos os queridos ouvintes que estão ligados na Rádio Caju FM. Essa emissora é nossa. E atenção, foi encontrada aqui uma carteira com o nome de Maria, um chaveirinho com o nome de Maria, e o nome é Maria Cisnani Pereira. Pois é, ela foi encontrada, essa carteira está aqui na rádio. Quem porventura tiver perdido uma carteira bem quadradinha, pequenininha, recheada, pode vir aqui procurar que ela será entregue, né? Um abraço a todos vocês e vamos ouvir uma música muito linda agora com Paulo Sérgio, Última Canção. Essa, princesinha, eu fiz pra você.

0: 1h28.
1: Programa Pedro Paulo com você, brincando com o tempo, pela Rádio Cajuru FM 98.7. Imensamente feliz, mandar um abraço a todos vocês, queridos ouvintes. Alô, você que está ouvindo o nosso programa, um grande abraço. E vai principalmente agora para você que aprecia Peri Ribeiro e Rosana, o Barquinho, Vagalume e você.
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0: 1:33.
1: Programa Pedro Paulo com você, brincando com o tempo. Ei, vontade de mandar uma música para todas as minhas namoradas. Ah, mas eu digo sempre, eu sou muito fiel a todas as mulheres que amo. Brincando com você, brincando com o tempo. Mandar um abraço para o Elu. O Elu é ali bem no bairro Alvorada. Ele tem uma fazenda lá. Meu Deus do céu, eu tinha vontade de comprar de você, Elu. Pelo menos 8 hectares, eu preciso só de 8 hectares com 8 cabeças de vaca, eu tô precisando, viu, Elu? Então separa aí esse 8 hectares aí que eu vou lá para negociar com você, viu? O meu negócio é o seguinte, compra com dinheiro na mão, limpinho, o dinheiro vai limpinho, eu passo aí no ferro, lavo sabão Omo e fica bem limpo, o dinheiro meu é limpo, mas limpo mesmo, né? Manda um abraço a todos vocês e obrigado por ouvir as nossas brincadeiras. Vai ouvir uma música da Parada, Alguém Me Disse, Sonhar Contigo e Devolvi. Músicas lindas.

0: programa Pedro Paulo com você, brincando com o tempo, pela Rádio Caju FM 98.7. Mandar um abraço a meu amigo, alô você, meu amigo João Felizardo, lá na Vila Vicentina. Gosto imensamente de mandar um abraço para todos os moradores da Vila Vicentina, principalmente aqueles que quando eu passo lá me pedem música, oh, manda uma música para mim e tal, então tem que mandar, né? Alô Luana, cuidadora, alô Maria Helena, Miriam, Antônio Fonseca, a Beraldina, a Letícia, o Batistão, meu querido aluno, Batistão, morando lá na vila, naquele lugar cheio de jardins, bom demais, né, Batistão? Também um abraço para a Glória, para a Lúcia Aline, para a Cleusa da Cozinha, para o Antônio Ferreira, o Adelmo, o José Inácio, a Eduígen, também para Nair, para Doraci, para Elia Capanema, e também vai para o Tirésio, para o Donizete da Vila, para o Luiz da Vila, alô você, Alzira, Alzirinha, Valdirene, Luiz Cláudio, Pedro e Cristina, e também para o Osaldo do Acordeon. Esse anima um bailão lá na vila com apenas o acordeon, só ele sozinho. Então nada melhor que ouvirmos uma música muito linda agora, né, com os moradores da Vila Vicentina. É André e Andrade, Jesus Cristo veio ao mundo.
1: 1:40

0: 1h51.
1: Programa Pedro Paulo com você, brincando com o tempo. Ligue e participe. Eita, beleza. É a Rádio Caju FM 98.7. Trazendo para você nessa tarde de domingo, de 12h30 até às 14h. Programa Pedro Paulo com você, brincando com o tempo, em organização. Imensamente feliz, mandar um abraço para vocês, querido ouvinte, a todos vocês que estão ligados. Ligue e participe. Vamos ouvir uma música muito linda com André Andrade, Passarinho Prisioneiro.

0: 1h55.
1: Pois é, ouvinte querido, apresentando o nosso programa Pedro Paulo com você, brincando com o tempo, hoje iniciando esse horário de 12h30 até as 14 horas, só os domingos, viu gente? De 13h30 de 12h30 até as 14 horas. E quero agradecer a presença de todos os meus ouvintes que participaram hoje do nosso programa, ao Passarinho, também a Sorriso Helena, a Rita do São Luís. Ei, coisa boa, é tanta gente, viu? Obrigado a todos vocês. E quero agradecer em especial ao meu amigo, meu colega de trabalho, Pedro Betti. Ele apresenta o programa dele Tarde Sertaneja, de segunda a sexta-feira. É, ele apresenta o programa à tarde, né? Pois é, Pedro, agradeço muito a sua colaboração e você me deu excelentes instruções aqui, né? Afinal de contas, você é professor, professor tem essa mania de ensinar, né? E eu, de aluno, de aprender. Também agradecer especialmente ao Zezinho do Angico, que me recebeu da maneira mais espontânea, mais agradável possível. Né, Zezinho? Quero te agradecer e mando sempre uma música para você e sua esposa, Maria Raimunda. E mando também aí para a Neuza do Angico, que sempre liga para o nosso programa. E agora, Neuza, agora vai ser no domingo, viu? Para todos vocês, tenham um final de semana excelente. E quero convidar a todos os meus amigos e todos os ouvintes da Rádio Cajuru FM para batermos um papo bem assentado e cantar junto com o Chitãozinho Chororó, arrastam a cadeira e vem para cá bater papo. A todos vocês, uma semana toda cheia de bênção. Tchau!

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8: 2 e 3.
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0: Oi. Tchau. Fica com Deus. Ó.
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4: 3 e 4.
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3: 3:35.

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1: Entre 60

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4: 3:59.

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0: 4:05.

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8: 4:57.

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2: 5:05.

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3: 5:19.

0: O anjo do Senhor anunciou a Maria, e ela concebeu do Espírito Santo. Ave Maria, cheia de graça, o Senhor é convosco. Bendita sois vós entre as mulheres, e bendito é o fruto do vosso ventre, Jesus. Santa Maria, Mãe de Deus, rogai por nós, pecadores, agora e na hora de nossa morte. Amém. Eis aqui a serva do Senhor, faça-se em mim segundo a vossa palavra. Ave Maria, cheia de graça, o Senhor é convosco. Bendita sois vós entre as mulheres, e bendito é o fruto do vosso ventre, Jesus. Santa Maria, Mãe de Deus, rogai por nós, pecadores, agora e na hora de nossa morte. Amém. E o Verbo divino se fez carne e habitou entre nós. Ave Maria, cheia de graça, o Senhor é convosco. Bendita sois vós entre as mulheres, e bendito é o fruto do vosso ventre, Jesus. Santa Maria, Mãe de Deus, rogai por nós, pecadores, agora e na hora de nossa morte. Amém. Rogai por nós, Santa Mãe de Deus, para que sejamos dignos das promessas de Cristo. Oremos. Infundi, Senhor, como vos pedimos, a vossa graça em nossos corações, para que nós, que pela anunciação do anjo, viemos ao conhecimento da encarnação de Jesus Cristo, vosso Filho, pela sua paixão e morte de cruz, sejamos conduzidos à glória da ressurreição. Pelo mesmo Jesus Cristo, Senhor nosso. Amém.
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9: 6 e 1.

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2: 6:20.

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1: Cajuru FM informa a hora certa.
2: 6:46.

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4: 6:55.

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2: 7:02.
3: Thiago Brava e turma do pagode fazendo aquela vibezinha.

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9: 7:57.

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3: 8:28.

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1: 8h40.

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6: 8h52.

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1: Há vários que vêm para o bem. Essa é a história de todo mundo.